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Muito obrigado a si que está desse lado, sempre junto da 91 FM Rádio. Acredito por aqui, o melhor ainda está para ouvir. E claro, a culpa, e ainda bem que sim, é toda sua.

0: duas horas.
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Esperamos sinceramente que esteja bem desse lado e que esteja bem sintonizado também na 91 FM Rádio. Por aqui já sabe, grandes sequências preparadas só para si.

0: 3 horas.
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0: 4 horas.
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1: Por aqui seguimos em frente com grandes sucessos, porque se está desse lado, nós somos a sua companhia a qualquer hora.

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0: 5 horas.
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0: 16 horas.
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Por aqui gostamos sempre de o ter por perto, por isso pode dar-nos o seu olá ou pedir a sua música. Por mensagem através das redes sociais, por telefone 262-955-300 ou ainda via WhatsApp 961-130-811. Ligue-se à 91 FM Rádio.

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0: 7 horas.
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1: Sejam então muito bem-vindos à edição de quinta-feira para 18 de junho. Se hoje completa mais um aniversário, muitos parabéns em nome de toda a equipa da 91 FM Rádio. Muito obrigado por estar desse lado, mais e melhor rádio, a pensar em si. Venha de connosco até bem perto das 10 da manhã. Abertura para Diogo Pissarra, agora que passam 6 minutos das 7 da manhã. A gente decide...

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2: Já sabe que ao longo destas 3 horas, além da boa disposição e da boa música, acompanhar sempre com a melhor informação, a agenda da 91 FM, dos eventos que vão chegando até aqui aos nossos estúdios, também o estado do tempo, algumas curiosidades e o melhor mesmo é ficar connosco até bem perto das 10 da manhã. Bom dia, bom dia. Hoje é quinta-feira. Obrigado por estar desse lado.

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1: Agora está tudo postos para atualizarmos o estado do tempo para hoje, segundo a previsão do Instituto Português do Mar e da Atmosfera, que nos diz que para hoje vamos ter céu pouco nublado, com mais nubosidade no litoral norte e centro e no interior durante a tarde, com ocorrência de aguaceiros e trovoadas. Pequena descida da temperatura quanto ao estado do mar, ondas de metro a metro e meio e a temperatura da água do mar entre 16 a 18 graus.

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1: A continuação de uma excelente quinta-feira para dia 18. Muito obrigado por estar connosco. Se hoje completa mais um aniversário, muitos parabéns em nome de toda a equipa desta que é a rádio de todos os sucessos. Anos 80, 90 e 2000 rodam todos por aqui.
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1: E o tempo corre tão rápido, não é? Essa é que é a verdade. Faltam apenas 196 dias para terminarmos este ano, de 2026, e hoje é dia de Bispa Otsana de Mantua. É o nosso santo do dia de hoje.

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1: Agora fazemos uma curta pausa. Estamos de volta já a seguir às 8. Então, até já.

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2: Honras de abertura para Kika, quase nada. 8 minutos, neste caso 6 minutos depois das 8 da manhã. Cá estamos nós, nesta segunda hora da edição de hoje, de quinta-feira, dia 18. 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

0: Uma ótima viagem, muito obrigado por estar connosco. Somos a 91 FM, edição do Bom Dia Oeste na 91 FM. Eu sou o Rui Vieira, já sabe que é bom estar na sua companhia. Pode passar pelas nossas redes sociais, pelo Facebook, pelo Instagram, colocar um gosto, fazer seguir. E já sabe que no nosso site, em www.91fm.pt, tem sempre a informação atualizada com os nossos podcasts, as nossas entrevistas, tudo aquilo que vamos fazendo aqui na nossa emissão, na sua, na nossa rádio. Enquanto isso, o 961-130-811 está disponível para que possa, se quiser, claro, enviar a sua mensagem, o seu bom dia, o seu olá, enfim, olhe, faça como o nosso amigo Fiote da Adega do Tomás, na Rocha Forte de Cadaval, que de vez em quando, sempre que pode, envia para cá um bom dia. Bom dia para toda a equipa da Adega do Tomás, na Rocha Forte, um local fantástico, uma adega onde se faz uns bons petiscos e também, muitas vezes, umas boas sessões de música ao vivo. Portanto, para o Fernando, para a Anabela, para a Ana e para o Tomás, muito obrigado por estarem connosco. Bom dia, seguimos em frente com José Francisco.
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3: Hoje é quinta-feira, é verdade, dia de São Gregório Barbarigo. Neste dia, em 1872, nascia a Ana de Castelo Osório, escritora. Nascia também Lídia Jorge, escritora. Morria em 2010 José Saramago, Prémio Nobel da Literatura. Hoje comemora-se o Dia Internacional de Combate ao Discurso do Ódio, o Dia Internacional do Sushi, o Dia do Orgulho Autista e ainda o Dia da Gastronomia Sustentável.
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Aires atualizar o estado do tempo para hoje, segundo a previsão do Instituto Português do Mar e da Atmosfera, que nos diz que vamos ter céu pouco nublado, com mais nubosidade no litoral norte e centro e no interior durante a tarde, com a ocorrência de aguaceiros e trevoadas, pequena descida da temperatura máxima no litoral norte e centro. Está no mar ondas de 1 metro a 1,5 metro e a temperatura da água do mar entre 16 a 18 graus.

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1: E continuo por cá, consigo até bem perto das 10, no seu Bom Dia Oeste, de segunda a segunda, já que estamos cá 7 dias por semana. Bom Dia Oeste, a sua melhor companhia, com energia, para o acompanhar todos os dias, para que estas 3 horas sejam, de facto, uma verdadeira energia positiva. 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
1: Aproveite e envie um bom dia para o nosso ouvinte Jacinto dos Casais da Serra Landral, para as Relvas, a nossa amiga Alda, também para a Maria João de Cruz, com votos de uma excelente manhã, Salete Índio da Lavandaria ao Tanque, para o posto de abastecimento da Repsol e também do Leclerc Caldas da Rainha, e já agora um bom dia também para o posto de abastecimento da Prio, na Estrada da Foz. Portanto, um bom dia para todos e, claro, esteja onde estiver, importante é que estejam connosco, é que estejam na 91 FM. Importante, sim, é que esteja sempre connosco e, claro, de preferência, com o volume do seu rádio um pouco mais alto. Já sabe que aqui na sua rádio, na nossa emissão, também nos nossos programas, nos nossos conteúdos, nas nossas redes sociais, divulgamos a sua festa. Para isso é preciso fazer chegar até aqui o seu cartaz, porque temos que o ter, não é? Para sabermos e também para podermos divulgar. O que é que nós pedimos em troca? É claro que logo o nosso logotipo, o logotipo da 91 FM. Entretanto, vamos divulgar a festa da Serra do Boro. Temos aí muitas festas também para falar, mas vamos falando também daquelas que nos vão chegando aqui. Portanto, já sabe, se quiser que aqui seja a sua festa divulgada, é só fazer chegar até aqui o seu cartaz para que nas nossas emissões o possamos divulgar.

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2: Agora fazemos uma curta pausa, a seguir às 9 vamos ter convidados em estúdio, então até já.

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1: 8 horas e 59 minutos.
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0: É verdade, passam 2:09. Nesta altura, Caldas da Rainha registra 17 graus. Uma excelente manhã de quinta-feira, 18 de junho. Se hoje completa mais um aniversário, muitos parabéns em nome de toda a nossa equipa, a equipa da 91 FM, para toda a região oeste e para todo o mundo em www.91fm.pt. Importante é que esteja daí e esteja connosco. Obrigado por estar desse lado. Agora vamos recuar no tempo. Recuamos a 1982. Onde é que estava?

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1: É verdade, nesta hora que estamos com a Stargest, vamos agora atualizar o estado do tempo para hoje, segundo a previsão do Instituto Português do Mar e da Atmosfera, que para hoje nos diz que vamos ter céu pouco nublado ou limpo, com mais nebulosidade no interior durante a tarde, com a ocorrência de aguaceiros e trevoada. Nebulosidade matinal no litoral norte e centro, pequena descida da temperatura máxima. Quanto ao vento, vento fraco de 30 a 40 km por hora. Estado do mar, ondas de 1 metro a 1,5 metro e a temperatura da água do mar entre 16 a 19 graus.
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1: E agora? Quero mandar beijinhos a alguém? 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

0: Micael Carreira e no Ninho Navarro, Difícil Demais. E às vezes é difícil, não é? Mas temos sempre que ter todos os dias uma grande esperança e uma energia positiva para que quem nos rodeia também tenha essa energia diante dessa pessoa. Ou dessas pessoas, não é? Uma excelente quinta-feira, 18 de junho, e às vezes recebemos aquelas notícias que ficamos assim meio nem sabemos como, mas temos que tentar dar a volta por cima e pronto. Vamos em frente, é verdade, vamos em frente. Daqui a pouco vamos ter convidado em estúdio, vamos falar da Serra do Picoto, o Picoto Convida. É mais daqui a pouco, estamos à espera então que chegue a nossa convidada de hoje, de quinta-feira, dia 18 de junho. Se hoje completa mais um aniversário, muitos parabéns, em nome de toda a nossa equipa. Sábado é a Noite de Fados na Sociedade de Instrução e Recreio Os Pimpões. Atenção que esta Noite de Fados reverte para a viagem ao Campeonato Mundial de Dança do Hip Hop, onde vai estar os Pimpões e as Calas de Rainha representado neste Campeonato Mundial em Dublin, já no próximo mês de julho. E todos os eventos que têm sido realizados nos Pimpões têm sido também para juntar o máximo de valor monetário para esta viagem, porque a despesa é um bocadinho elevada. E no sábado vamos estar todos juntos. Espero que tenha reservado a sua mesa nos Pimpões, nas Caldas de Rainha, para esta grande noite de fados, com Francisco Colasso, João Plácido, Paulo Ribeiro e Sandra Caetano. É uma noite de fados solidária, portanto, ajude-nos. Pode ser, contamos consigo se quiser. Ainda temos alguns lugares. Pode reservar a sua mesa e junte-se a nós. É uma noite de fados com ceia incluída. É só ceia, não tem jantar. Como sabem, os Pimpões não têm cozinha. Portanto, logo não é possível fazer jantar, mas é com ceia, o que já é muito bom. O preço é mesmo muito acessível, que reverte na totalidade para este grupo de dança do hip-hop.
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6: 9 horas com 21 minutos. Bom dia, edição de quinta-feira, 18 de junho. E este tema vai para todos aqueles que neste momento estão a passar por uma fase menos boa da sua vida. Pode ser? Não se importam? Para todos. Vamos lá.

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9 horas com 34 minutos. Bom dia, bom dia. Estamos apenas a 26 das 10. Nesta altura, Caldas da Rainha registra 17 graus.

0: 17 graus para Caldas da Rainha, Óbidos, Peniche 18, Nazaré 15, Bom Barral 17, Foz 16 e Alcobaça 15 graus. As temperaturas previstas para hoje, 18 de junho, aqui na nossa região oeste. 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
0: Enquanto isso, vamos falar-lhe da festa, é verdade, a grande sardinhada dos Santos Populares.

No Centro Social e Recreativo da Foz do Arelho, no próximo dia 27 de junho. Atenção, se gosta de sardinha e se gosta de arraial e se gosta de animação e de, claro, de conviver com outras pessoas e também, de uma forma ou de outra, conhecer novas pessoas e estar em plena harmonia e convívio, que é muito importante, não perca então a grande sardinhada dos Santos Populares, dia 27 de junho, às 4 da tarde, dá-se o início do arraial, com caldo verde, sardinhas assadas, entremeadas, febras, sobremesas variadas, bebidas diversas. A animação vai estar a cargo do Rodrigo Sobreiro. Tradição, sabor e alegria, venha saborear os Santos Populares connosco em comunidade. É a grande sardinhada no dia 27 de junho, a partir das 4 da tarde. Seguimos em frente com Nuno Ribeiro, Calema, Marisa, Maria Joana. Oh, Maria Joana, vamos lá. Bom dia.

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3: 9 horas com 41 minutos, edição de quinta-feira, 18 de junho. E como anunciámos, como temos anunciado, íamos então falar, íamos não, vamos falar sobre o Picoto com Vida, Serra do Picoto. Connosco tenho a senhora presidente da Junta de Freguesia da Roliça, Michele Bispo, que antes de mais agradeço a estar cá na nossa rádio. Bom dia e bem-vinda.
4: Muito obrigado, Rui. Um bom dia para si e para todos os ouvintes.
3: Nunca tinha vindo aqui à rádio.
4: Não,
3: por acaso. É a primeira vez.
4: É verdade, então, é verdade.
3: Que seja a primeira de muitas vezes. Quer dizer, que estamos sempre a receber pessoas bonitas aqui na nossa rádio. Então, Michele, vou tratá-la por Michele, para não ser aqui.
4: Claro que sim.
3: Pronto, Michele. Então, vamos aqui falar sobre este Picoto com Vida. Portanto, já este fim de semana, tasquinhas, artesanato, espaço infantil, animação. Como é que descreve aqui o Picoto enquanto espaço natural e património do concelho?
4: Então, o espaço é como a gente consegue ver, é deslumbrante. Pronto, é um espaço maravilhoso para estar e é por causa disso mesmo que nós realmente temos este evento neste local, pronto, junto ao mirador do Picoto, e achamos realmente que isto é para também divulgar a nossa freguesia e mostrar a beleza que realmente que lá temos.
3: Acha que a sua freguesia e os seus fregueses estão bem representados com esta Serra do Picoto?
4: Lindamente.
3: Agora fiz aqui uma pergunta de rasteira. Agora. Portanto, segundo eu estou aqui a entender, de facto este evento tem mesmo para dar a conhecer esta vossa serra.
4: Exatamente.
3: Sem sombra de dúvida. É aqui o ponto principal.
4: É o nosso ponto de destaque realmente da nossa freguesia. Temos, obviamente, outros pontos de interesse, mas...
3: Como por exemplo?
4: Como por exemplo, temos o nosso Freixo. Pronto, temos o nosso Freixo Amigo na localidade da Azamujeira dos Carros, temos as grutas do Val do Roto, temos
3: grutas na Roliça?
4: É verdade, temos várias grutas na Roliça, sim.
3: Está a ver, que eu não sabia.
4: Exatamente, temos. Temos em Samamed casas históricas, porque é mesmo assim. Temos também... a invasão da Batalha da Roliça que se travou lá na Serra do Picoto, pronto. Temos várias coisas para visitar e para divulgar.
3: Há aqui um cuidado muito importante neste vosso evento, que é então dar a conhecer, mas também dar aqui um pouco de animação, pelo menos este fim de semana, sem sombra de dúvida que não vai faltar, não é?
4: Não falta.
3: Como é que vocês têm se reinventado e como é que têm feito também ao longo destes anos? Não sei há quanto tempo é que está como presidente.
4: Este é o meu segundo mandato.
3: É o segundo mandato?
4: Exatamente.
3: Parabéns.
4: Sim, obrigada.
3: Então quer dizer que o primeiro correu bem para confiar de novo em si.
4: Parece que sim.
3: Pronto. Novidades neste mandato, o que é que temos aqui? Temos aí alguma situação que não tenha conseguido realizar no seu primeiro mandato e agora quer tentar realizar, ou aquilo que prometeu cumpriu quase tudo?
4: Nós tentamos. Pronto, há quatro anos...
3: Há sempre aquelas coisas que falham, não é?
4: Exatamente.
3: Uma falha, coisa, não.
4: Não é falhar.
3: Não dá para fazer.
4: Exatamente. Não é conseguirmos realmente chegar ao ponto que nós realmente pretendemos realizar. Mas temos realmente obras que não conseguiram ser realizadas há quatro anos, das quais estamos a fazer os possíveis
3: para ser este mandato,
4: exatamente.
3: Portanto, Serra do Picoto, agora para quem não está a ouvir e não sabe onde é que é a Roliça... Onde é que fica a Roliça?
4: A Roliça fica no concelho do Bom Barral, pronto, entre, entre Óbidos e Bombarral, pronto, Bombarral-Cadaval, pronto, uhum. É nos limites, junto, pronto, temos ali acessos pela A8, pronto, temos ali realmente a A8 que passa pela Roliça,
5: que... Uma das freguesias mais antigas.
4: Exatamente, e... Sim,
3: é uma das freguesias mais antigas.
4: Exatamente, da nossa zona, exatamente.
3: Portanto, agora, antes de falarmos aí sobre o vosso cartaz, e é esse também o motivo que os traz cá, aqui à nossa rádio, qual é que é, e neste caso agora, a senhora Presidente Michelle vai responder certamente com toda a clareza, qual é que é o objetivo deste vosso evento? É dar a conhecer a terra, dar a conhecer o Picoto, dar a conhecer também a outras pessoas que não conheçam ainda a Roliça. Qual é que é aqui o objetivo principal e a vossa missão deste Picoto com Vida?
4: Em primeira mão é divulgar a nossa freguesia em geral, e depois é fazer unir, vamos lá ver, todas as localidades, porque a gente sabe que com o tempo realmente as localidades em si da freguesia são dispersas e realmente pode haver ali uma falta de união. E neste caso nós realmente unimos e chamamos todas as coletividades, associações que fazem parte da freguesia para estarem unidas nestes dois dias.
3: Portanto, nestes dois dias, perdão, nestes dois dias vamos ter então aqui as coletividades do Bombarral, não é? Roliça. Sim, como falou o Bombarral.
4: Sim, Conselho.
3: Conselho do Bombarral, mas... A ideia então é juntar o máximo de pessoas para este evento.
4: Exatamente.
3: Que seja então aqui um grande boom neste fim de semana.
4: É verdade.
3: Agora sim, este fim de semana, o que é que vai acontecer então? Num Picoto com Vida.
4: Então, no sábado, a abertura é às 18 horas da tarde. Vamos ter teatro e dança. Vamos ter uma banda que é os Green Play. E vamos ter um DJ que é o DJ Dapa. Aí neste primeiro dia temos tasquinhas, pronto, e temos realmente também lá os artesãos com as suas obras de arte, realmente para divulgar e para venderem.
3: As tasquinhas também é uma forma de levar, também é de levar público à festa.
4: Exato.
3: Sem sombra de dúvida.
4: Claro, claro.
3: Onde há comes e bebes, está um português.
5: Dois ou três,
3: é verdade.
4: E depois, no domingo começa mais cedo, a abertura é ao meio-dia, em que vamos ter uma caminhada logo pelas 9:30 da manhã pelos trilhos da Serra do Picoto, pronto, com uma visita ao...
3: Lá está, para dar a conhecer a Serra do Picoto.
4: Exatamente.
3: É importante a caminhada.
4: É.
3: Eu acho curioso e tem também o seu valor, porque normalmente quando as aldeias fazem uma caminhada, tentam fazer sempre os trilhos que muitas vezes as pessoas não passam, e para dar a conhecer.
4: Exato.
3: E aqui também,
4: exatamente,
3: vai acontecer a mesma coisa.
4: E é isso mesmo.
3: A caminhada é mesmo muito importante para dar a conhecer às pessoas.
4: E esta caminhada, pronto, temos feito realmente sempre esta caminhada. O caminho tem havido algumas alterações para realmente quem faz uma vez, no próximo ano, vir fazer novamente, mas já com uma alteraçãozinha de percurso, que ficam realmente a conhecer um bocadinho mais realmente ali da Serra do Picoto e ali da nossa zona,
3: uhum,
4: pronto, da zona envolvente. Nesta caminhada vamos fazer uma paragem junto ao centro de interpretação do núcleo da Batalha da Roliça, que é situado na localidade da Columbeira, pronto, e depois com o regresso ao Mirador, para depois para as tasquinhas novamente, para os almoços, para que realmente queira aproveitar e passar o resto da tarde com música e dança. E temos, pronto, uma grande diversidade.
3: Que grupo é este dos Mal Vestidos?
4: Os Mal Vestidos é do Círculo Musical, o Círculo de Música do Bombarral, exatamente. É o grupo tradicional.
3: É um grupo tradicional.
4: É, cânticos. Okay. Sim.
3: Depois temos aqui também os Cavaquinhos 50+, temos aqui, sim, as danças de salão, depois temos o grupo de flamenco e as chevilhanas. às 18 o Dino Bombos e às 19 os Marchantes da Roliça. Quer dizer, no domingo vai ser aqui mesmo.
4: Exato.
3: Um domingo em pleno.
4: É verdade. Cheio de cultura, é mesmo assim.
3: Cheio de cultura. As entradas são livres?
4: As entradas, portanto, são livres, sim.
3: Ok. Exatamente. Quantas tasquinhas estão presentes?
4: Nós temos 14 tasquinhas.
3: 14 tasquinhas?
4: Sim, senhor.
3: Bem, estou a ver que isto é. Estou a ver. Por isso é que é sempre bom nós. Por isso é que é sempre bom nós também termos sempre estas nossas, sim, entrevistas, para também ficarmos a conhecer, porque acompanhamos quase tudo o que se passa na nossa região, mas de facto estou aqui maravilhado com este Picote com Vida e com a Serra do Picote. Portanto, tasquinhas, artesanato, espaço infantil, animação.
4: Exatamente.
3: Portanto, vamos deixar um convite para este fim de semana.
4: Exato.
3: E a senhora Presidente vai dizer em bom tom. Para fazer um convite, porque de facto fazer um convite aqui na forma de, para quem não conhece, se claro, calhar deixar aqui um convite no ar, um apelo para visitarem, se calhar este fim de semana, a Serra do Picote.
4: Claro. Então, a Freguesia da Roliça, eu e os meus membros da parte do Guardião Executivo, deixamos aqui um convite a toda a população para vir conhecer a nossa freguesia, a Serra do Picote, este evento anual que nós fazemos, e esperamos, pronto, esperamos por todos.
3: Para terminar, há quantos anos é que se faz este Picote com Vida? Não sei se tem a percepção, não sei se sabe, mas mais ou menos.
4: Este Picote com Vida já, creio que o primeiro evento foi em 2018.
3: Ok, é uma tradição, sim, recente, um evento recente.
4: Sim, sim.
3: Mas aqui a ideia mesmo, quando surgiu, não surgiu no seu mandato, em 2018,
4: sim,
3: no mandato,
4: sim,
3: anterior,
4: sim,
3: mas
4: sim.
3: Estou a ver que aqui a Michelle, exatamente, tentou sempre.
4: Sim. Portanto, e vamos elaborando
3: e vão,
4: sim,
3: também,
4: todos os anos.
3: E vão-se também aperfeiçoando, dando para ano.
4: Exatamente.
3: Este ano está no seu mandato, não é? No,
4: exato,
3: seu início de mandato. Tem algo que queira concretizar nestes próximos 4 anos? Michel, assim, algo que queira muito, que queira muito, que queira muito e que quer realizar mesmo, mesmo, mesmo. Deve ter alguma coisa que queira realizar este ano aos seus fregueses, ou não?
4: O apoio social, pronto, é muito importante, que nós vemos, pronto, em geral, pronto, nós realmente andamos à procura para ver se conseguimos um médico de medicina de geral, pronto, para prestar algum serviço e apoio à nossa população, pronto, com consultas médicas diretamente lá na junta.
3: Esse é um objetivo?
4: É, esse é um dos nossos principais objetivos deste mandato.
3: Qual é a faixa etária dos habitantes de Roliça? Mais malta, mais pessoas idosas?
4: Sim, temos...
3: As ditas pessoas velhas, que é como se usa, que é,
4: sim,
3: o termo que eu gosto, não,
4: pronto,
3: é?
4: Pronto. Sim, temos uma população pronto, bastante, bastante idosa, mas no entanto também com as mudanças também já estamos a ter...
3: Malta mais jovem.
4: Exatamente.
3: Estão a procurar a Roliça.
4: Já estão a procurar,
3: estão a procurar a Roliça para viver.
4: É verdade.
3: Isso é bom.
4: É paz.
3: Isso é bom.
4: É paz e sossego.
3: É bom.
4: É qualidade de vida.
3: Normalmente viver nas aldeias é sempre muito,
4: é
3: mais, muito mais sossegado, não é?
4: É isso.
3: Eu tenho aqui, normalmente quando passam aqui nesta nossa emissão outros presidentes dizem que viver na aldeia ouve-se o chilrear dos passarinhos, não se ouve, até se ouve o barulho de uma mosca.
4: É verdade.
3: Portanto...
4: E é verdade, Rui.
3: Muito bem. Ó, Michel, eu gostei muito de ter conhecido.
4: E eu
3: espero
4: também,
3: que
4: igualmente.
3: Seja, espero que seja a primeira. Pronto, estamos aqui um bocadinho em cima do tempo, porque a Michel, claro, por seus afazeres atrasou-se um pouco, mas não há problema. Importante é termos deixado aqui, este evento deste fim de semana, dias 20 e 21, Picote com Vida na Serra do Picote, portanto, Roliça.
4: Sim, Roliça.
3: Okay. Roliça, que é muito importante dizermos. E que seja a primeira de muitas vezes que nos visita aqui.
4: Obrigado.
3: Que seja também um sucesso este fim de semana. Não vou prometer que lá vou passar, certamente não vou conseguir, mas que seja este seu mandato, o seu segundo mandato, que seja também um caminho de muito sucesso, mas sobretudo que consiga esse objetivo para ajudar os habitantes da Roliça, especialmente os que mais precisam.
4: Muito obrigado, Rui.
3: Obrigado nós e... Até à próxima.
4: Obrigado.
3: E obrigado.
4: Obrigada.
3: Estamos apenas a 5 minutos das 10, estamos de saída. Já sabe que estamos de volta amanhã às 7. Já sabe, este fim de semana, Serra do Picote, Picote com Vida 20 e 21 de 2026. Esta hora que estivemos com o nosso parceiro Star Gest, estamos de volta amanhã às 7. Até lá, fique bem.
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0: 9:59.
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1: E este é o início de mais uma emissão aqui na Rádio de Todos os Sucessos. 18 de junho, é hoje. Estamos consigo, estamos bem e por isso mesmo temos grandes músicas para conseguir partilhar ao longo destas próximas 3 horas. Este é o melhor, ainda está para vir. O programa que lhe faz companhia há 10 anos neste horário e eu sou o João Carlos Costa, que há 40 anos estou nesta rádio. Um grande abraço para si.

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1: E agora vamos carregar no play de uma grande música. É Lady Gaga que se junta a nós. E como eu gosto de magia, aqui fica Abracadabra.

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1: O tema tem trazido alguma polémica porque Amália Rodrigues foi retomada para este tema e Bárbara Bandeira canta a Rapariga precisamente com Amália Rodrigues. Quer ouvir?

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0: 11 horas.
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1: Emissão de quinta-feira, 18 de junho. Estamos por cá, segunda hora do nosso programa. Eu tenho a certeza que vai gostar da próxima que toca agora na rádio.

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1: O João Pedro Paes, que esteve o ano passado connosco na Feira da Fruta nas Caldas da Rainha, está agora connosco aqui na 91 FM Rádio. Connosco e é consigo também.

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Tampinhas para o Pedro querido, é verdade, contamos consigo para nos ajudar a trazer tampinhas. Ora, pode trazer tampinhas, pode trazer rolhas cortiça, pode trazer caricas, é muito simples, é só juntar, de preferência separa tudo porque dá muito trabalho fazer a triagem. Se puderes, pode ser em sacos fazer a triagem, ou pode pôr, por exemplo, há quem junte tudo em garrafões, pode pôr um garrafão para as caricas, um garrafão para as tampinhas e um garrafão para as rolhas de cortiça. Ora, pode deixar aqui na Rua do Ila 7 Tacas Albelver, nas Caldas da Rainha, nas instalações da nossa rádio, ou então nas instalações da imobiliária Mr. House, nas Caldas da Rainha, junto ao Sencal, perto do Hélio Clerc. Contamos consigo.

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1: A mais nova dos Nomaca, para ouvir agora, na rádio de todos os sucessos. Desejo-lhe uma boa quinta-feira.

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2: A terminar esta nossa emissão, desejo-lhe obviamente uma boa quinta-feira. É a terminar esta segunda hora do nosso programa. Estamos em 91 FM, aqui na 91 FM Rádio. Estamos também em 91fm.pt e através da Rádio Corações de Portugal em todo o mundo. Já ouviu falar das Casas da Bahia? Conto-lhe tudo, já na próxima hora. 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

0: 12 horas.
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1: E esta é a terceira e última hora da nossa emissão. É isso mesmo, o tempo passa depressa, não é? Mas a verdade é que estamos consigo e gostamos muito de estar consigo. Por isso mesmo, não sai daí, venha connosco. Temos a Lei do Retorno, é Bia Cabos, que agora se junta a nós. Logo depois, Imagine Dragons, só grandes músicas. Uma boa quinta-feira para si. Quem ganhou?

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1: E agora é Paulo Gonzo, logo depois Nuno Ribeiro. É caso para dizer, juntam-se as estrelas aqui na nossa emissão. É o terceiro tempo do nosso programa de quinta-feira, 18 de junho. Sou João Carlos Costa. 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

0: A terminar esta nossa emissão, desejo-lhe, obviamente, uma boa quinta-feira. Volta amanhã, dia 19 de junho, para lhe fazer companhia. O melhor ainda está para vir todos os dias, entre as 10 e as 13, aqui na Rádio de Todos os Sucessos.
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0: 13 horas.
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0: 14 horas.
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0: 15 horas.
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0: 16 horas.
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0: 18 horas.
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1: 19 horas.
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0: 21 horas.
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0: 22 horas.
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4: Olá, então, muito boa noite. Bem-vindos à edição de quinta-feira, 18 de junho, das Baladas da 91 FM. Já sabe que eu sou o Rui Vieira. Vou-lhe fazer companhia até bem perto da meia-noite, com duas horas das melhores frases e pensamentos a pensar em si. Venha connosco até bem perto da meia-noite, como é bom estar consigo.

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1: Não me afasto de ninguém. Quem me afasta é a própria pessoa. Apenas respeito as prioridades de cada um, reconheço os limites e ajo também com reciprocidade.

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1: Existem duas coisas importantes nesta vida: o motivo e o momento. Você pode ter várias vezes o mesmo motivo, mas nunca terá o mesmo momento.

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1: Quando alguém ajuda você, mesmo num momento difícil, não é ajuda, é amor. E essas pessoas, definitivamente, merecem estar para sempre nas nossas vidas. Oh.

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1: Entre ter e ser, prefira ser. A essência tem valor, as coisas têm preço. Todo mundo pode ter o que você tem, mas ninguém pode ser aquilo que você é.

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0: Alguém, em algum lugar, ainda lembra-se de si. Porque você sempre foi gentil como nunca ninguém foi.
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1: Agora fazemos uma curta pausa. Estamos de volta já a seguir às 11. Então, até já.

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6: E cá estamos nós, nesta segunda e última hora da edição de hoje, de quinta-feira para 18 de junho. Muito obrigado por estar desse lado. Vamos consigo ainda até bem perto da meia-noite.

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1: Talvez a vida seja isso: parar por um instante e perceber que a beleza esteve ali o tempo todo.

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1: É simples. Fique perto de quem lhe traz de volta nos dias em que você se esquece de si.

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1: Às vezes, nós engolimos coisas que nos machucam tanto, só para não causar brigas, e no final de contas, somos nós quem choramos sozinhos, enquanto tudo se repete dentro da nossa cabeça.

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1: Aquilo que te define como pessoa é a importância que dás às pessoas na tua vida e a forma como tratas cada uma delas.

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1: Tu só vais começar a viver a tua vida em pleno quando deixares de te preocupar com a opinião dos outros. Uma excelente noite de quinta-feira são as baladas na 91 FM com as melhores frases e pensamentos.

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0: Se te digo aquilo que não digo a mais ninguém, se te mantenho por perto, é óbvio que quero que faças parte da minha vida. Não tenho o hábito de perder tempo com quem não me interessa.
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0: E ficamos por aqui quanto à edição de quinta-feira para 18 de junho. Muito obrigado em nome de toda a equipa da 91 FM e também das nossas baladas. Nós voltamos amanhã. A continuação de uma excelente noite.
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